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dar um grande abraço desde já a todo o pessoal do Zamejar, desde os mais velhos até aos mais novos, a todos aqueles que já partiram e aqueles que ainda estão para nascer. Um bem-aja.

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0: Olha, maninho, vou voltar.
1: É?
0: Vou pra casa.
1: Já?
0: Vou voltar lá.
1: Tá se vendo?
0: Mas é que quase aparece.
1: Parece. Já sabe que eu já não tá aqui.

0: lado.
1: Ah, é? Moras aqui?
2: Sim, moro aqui há mais ou menos 3 anos.
1: Ah, ok, ok.
2: Pronto, esta é a minha casa, estás à vontade. É como se fosse tua.
0: Ah,

0: espera, espera.
1: Então, o que é que se passa?
0: O preservativo incomoda-me. Está-me a doer. Acontece-me imensas vezes.
1: Queres que eu faça alguma coisa? O que é que eu faço?
0: Quero que tires.
1: Vou comprar o preservativo agora no tempo.
0: Vá lá, tira.
1: Não, deixa disso.
0: Vamos
1: não,
0: acabar
1: não,
0: isto.
1: Não, não vou fazer isso, não tem sentido.
0: Estou cheia de vontade.
1: Não vou fazer isso.
0: Não complica.
1: Pá, foda. Não vais insistir, não vale
0: a pena. Não te preocupes, não vai acontecer nada.
1: Eu não
0: nada.
1: Vou fazer isso, Vanessa. Eu não vou fazer isso.
0: Vá lá, tira.
1: Não.
0: Valete.
1: Não.
0: Estou toda excitada, vá lá.
1: Não vale a pena, não faço isso.
0: Deixa. Não há problema nenhum.
1: Não, foda-se. 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Não tem sentido.

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0: 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Não, não, não estás fixe aqui, entra aí, volta.
1: Então, o que é que andas a fazer dessa vida?
0: Estava aí a recordar os velhos tempos do Arco Lobo, mano. Sinto umas saudades do caraças, pá.
1: Bons tempos. Olha, é verdade.
0: Trouxeste um instrumental.
1: Está a bombar aí.
0: Foi a grande cena.
1: Acho que está mesmo naquele espírito.
0: É a grande cena. Olha lá, vê se tem.
1: Vê se curtes aí.

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0: Para mãos de ambos, mano. Deixa lá.
1: Estava colado, pá, foda-se. Vamos embora.
0: Continuamos nós, não é?
1: Isso, mano. 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

0: Rapazes, estou aí para o estúdio, querem surgir?
1: Eu estou a chegar agora ao estúdio, vou ficar tipo até às 6, até às 5h30, 6. Mas já, acho que o Johnny também está a gravar, já. Por isso, já, vou agora.
2: Tranquilo, eu já estou aqui no estúdio também. Mas, boy, não é preciso. Vai ficar tipo até às 5, né? Então, se for até às 5, não há stress. 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
3: Conheço o Prodígio já há algum tempo, aprecio muito o trabalho dele, o facto de ele ser uma pessoa bastante dedicada, batalhadora.
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1: Como é que Portugal vai subsistir sem mim?
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Para terminar, desliga o telefone, marque cardinal para mais opções.

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0: Hoje vamos estar com o Fênix RDC. Bem-vindo ao Grupo Beleza, Fênix, que já estás desse lado. Vamos lá então falar com o Fênix RDC.
1: Bora lá.
0: Bora.
1: Obrigado, Maria, pela apresentação do nosso convidado de hoje. É com muita alegria que recebo aqui o Fênix RDC. E porquê? Ele já sabe, eu já o publicitei de alguma forma. Eu sou fanzaço de Fênix RDC. E isto é mesmo verdade, não há aqui, não estou aqui a embelezar de forma alguma esta situação. Eu ouço-te muito no rádio.
2: Fixe.
1: Eu gosto de hip-hop, já consumi hip-hop há muito tempo e não estou a dizer que tu és melhor do que os outros ou que tens mais skills que os outros, mas para mim é o som que eu sinto mais e que ouço muitas vezes no rádio.
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0: Queres conduzir o quê?
1: Conduzir o carro.
0: Está bem, mas já sabes conduzir.
1: Sim.
0: E quem é que te ensinou a conduzir?
1: Aprendi sozinho.
0: Oh, aprender sozinho? Como assim?
1: Eu me aprendi na televisão.
0: Ah, ok. Então, como já viste muitas pessoas a conduzir na televisão, achas que consegues conduzir o carro do pai?
1: Sim.
0: Ai, ai. Ok. Então vá, sobe aqui no colo do pai.
1: A sério?
0: Sim, pronto, vá. Já que sabes conduzir, então agora acelera. Diz lá assim: acelera, carro.
1: Acelera, carro.
0: Boa.
1: Acelera, carro.
0: Boa.
1: Acelera, carro.
0: Boa. Agora vira. Agora vira para a direita. Força nos braços, força, vira, vira, boa. Boa. Acelera mais um bocadinho. Agora trava. Trava, trava, trava, trava. Olha a parede, olha a parede. Então não disseste que já sabias conduzir? Ai, ai. Queres ir outra vez? Não? Pois. Tu ainda és uma criança para conduzir, filho. Ainda tens muito que aprender. Mas vá, quando fores mais velho, um homem feito, nesse dia o pai promete que te ensina a conduzir, está bem? Sim?
1: Bem.
0: Já passou? Certeza que já passou. Olha, que eu não sei se já passou, mas fico esperto, já queria conduzir, é, meu bebezão.

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0: nas puras, depois de ouvir esse som. 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

As caravelas iam desvendar os mistérios do oceano. Os navegadores portugueses iam descobrindo novos mundos sob a inspiração do Infante de Sagres. Foi assim que a costa baixa do país dos Barbacinhos apareceu pela primeira vez aos olhos de Nuno Tristão e dos seus homens. E à medida que se meteram pela terra dentro, as fortalezas foram-se erguendo. Cacheu, com as suas ameias venerandas, onde vieram quebrar-se os ataques frequentes de um gentio aguerrido. A pacificação veio mais tarde, quando os nativos compreenderam a inutilidade da resistência e a nobreza das nossas intenções.

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0: Bunch, como é que é?
1: O Rotum.
0: Então, puto. Mas que cara é essa?
1: Não é nada, mano.
0: Não é nada o quê? Já estás?
1: Não.
0: Ah, já estás com essa conversa, mano. O que é que se passa? Desabafa, puto.
1: Caga nisso, mano. Não é nada.
0: Foda-se, estamos um gajo amigo ou não?
1: Ah, boa noite, chatejo.
0: Já só os podes contar com um gajo para desabafar dessas merdas, mano.
1: Não é nada.
0: Estás com problemas em casa outra vez? É a dama?
1: Não.
0: É o quê? No trabalho outra vez?
1: Caga nisso,
0: mano. Ah. Caga nisso o quê? Já te disse, se é no trabalho, já te disse como é que tinha sido a última vez.
1: Não é nada, mano.
0: Então, mas, epá, sério, mas conta lá um gajo, mano. O que é que se está a passar contigo?
1: Não é nada.
0: Então, mas, se um gajo tem um grupo para quê, mano? É nestas merdas que um gajo tem que se unir. Mas,
1: não vai.
0: Mas,
1: não dá, mano, não dá. Tu farto.
0: O que é que estás a pensar a fazer? Estás farto? O que é que estás a pensar a fazer? Mas tu vais acabar com a dama outra vez por causa disso?
1: Não sei, boy, não sei. Boy, não sei. Mas eu estou completamente com a cabeça em água, boy.
0: O que é isso, mano? O que é que és na mão, boy?
1: Não é nada, boy.
0: Quem estás na mão, Punch? Já te avisas sobre essas merdas.
1: Larga-me,
0: eu e o Joe já falámos contigo sobre cada dessas merdas. Estás aí? O que é que ias fazer com essa merda? Já te avisei. Boy, o médico disse que não podes tomar essas merdas. Tu não podes tomar essas merdas, Punch.
1: Se eu for desta merda, é hoje.
0: O que é que vais fazer, boy?
1: É hoje, caralho.
0: Não, puto, não fazes essa merda, boy. Tu não, boy.
1: Deixa-me embora, boy.
0: Foda-se, tu já estavas a ficar bom, man. Estás a ficar maluco outra vez.
1: Deixa-me estar aqui, cara.
0: Foda-se nada, boy!
1: Deixa-me, boy! Deixa-me!
0: Calma, calma, calma, calma! Cabeça fria nestes momentos, eu tenho a solução, calma! Vamos friar, vamos friar! Só cena fed, vou ali um bar, aquele bar bebe-se um copo tranquilo!
1: Não quer saber de bares, nem nada dessas merdas!
0: Boy, vida barata, vamos ali àquele bar!
1: Não quer saber de vida, estou forte desta merda!
0: Vamos aqui a este bar, vamos beber um copo e...

0: cima, um gajo te pedir um instrumental, tu dizes assim, eu se calhar vou usar este beat, mas pronto, não é? Não uso já. Agora não é. Chegas ao pé de mim, dás-me o beat e depois metes no teu álbum e já não me queres dar o beat. Não. Eu entro no teu álbum e canto no beat, então. Deste-me o beat é meu, boy. Fui.
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pessoas pensavam que eu estava aqui a brincar aos rappers, man. Nébia boy, Sombrizzi está na casa, Rafa Stone está na casa. Boy, mostra-me esses malfocas como é que a gente faz as cenas lá, boy. Yeah!

esses motherfuckers, porque é que eles são os pregs? Boy, que a cabeça deles só serve para martelar, motherfuckers. Isto é São Brise, boy. Rafa Stone está na chapa.

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0: Sabes que o dinheiro não é para o autocarro. Sabes que é para quê? 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

0: Então, bro.
1: Como é que é?
0: E esse álbum, está feito ou não? Feito.
1: Pá.
0: Achas que alguém vai ouvir isso?

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0: vejo a diferença. Estás
1: bom, shout out
2: para o Nerve, mano. Yeah. Mandei mensagem ao Nerve e tudo, pá.
3: Ah, já ouviste?
2: Boys não perguntou nada e eu dei mensagem ao boy. O boy está a escrever, boy. Eu disse mesmo, pá. Yeah. Boy, a escrita dele está incrível. Está num nível único e boy, é espetacular. Inspira-me, sendo uma cena que não tem nada a ver com.

0: às vezes.
1: É só uma referência, não tem como pactuar com essa.
0: Certo.
1: É só uma versão romantizada. Mas estás a limitar o artista. Olha aí.
0: Quando é que começaste a fumar hoje?
2: O que é isso tem a ver?
3: Vai ser a sendo assim estufa, bebe álcool, vai foder-me isto.

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vivo na Baixa da Banheira. Nasci no Barreira há 22 anos atrás e cresci apaixonado pela música. Ouço rap desde os meus 9, 10 anos e hoje em dia não vivo sem ele. Para mim rap é uma terapia à alma quando escrevo, e cantá-la é uma terapia ao corpo. O hip hop é uma forma de ser, de viver, é uma filosofia de vida, mano. Já desisti de muitas ambições e desejos na minha vida, ou por imaturidade, ou falta de motivação, ou simplesmente porque fracassei. Mas desistir do meu sonho, desistir daquilo que me faz acordar todos os dias com um sorriso na cara e pensar num amanhã melhor, não seria uma desistência, seria uma morte.

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Boa noite, Hip Hop Rádio. O meu nome é Tinta Persona e esta noite vou ser o vosso locutor. Antes de mais, eu quero agradecer o convite ao Sigas e à Hip Hop Rádio pela oportunidade de estar aqui neste programa de curadorias e partilhar algumas das minhas referências musicais, alguns dos artistas que me têm influenciado. Isto não é missão fácil, por isso decidi separar a coisa em categorias, digamos assim. E a minha proposta é começarmos por ouvir aqui três sons de Hip Hop Tuga, claro. Era o que fazia mais sentido, tendo em conta o espaço onde estamos. E eu vou apresentar a Lápide, do Nerf, meu mano Nerf, que é uma das minhas referências de escrita. Anti-herói, do Valete, um clássico. Valete, que foi uma casa até de pedagogia para mim, para o meu crescimento enquanto adolescente e para muitos outros da minha geração. E finalmente, Fogo, do Slow J, do seu último álbum Afrofado, que é fantástico. Vamos lá então.

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Yeah. Vamos então continuar aqui no nosso idioma. E agora vou apresentar canções só de conterrâneos, só de pessoal de Setúbal, minha cidade, que já faz a ligação com o Slow J, na verdade, que é um sadino também, como ele próprio faz questão de referir várias vezes. Vou apresentar-vos a Gravidade Zero do meu mano Xoto, que é um dos grandes MCs portugueses, ainda que possa não ser conhecido do grande público, mas é um MC muito forte. Vou apresentar-vos Aqualuz, do Etoile Michel, que me parece que é um daqueles compositores que vivem mesmo injustiçados, porque é um escritor sem paralelo, é um compositor detalhista, e o corolário disso são canções que é mesmo pena que não cheguem a mais gente ainda, pelo menos por enquanto. E depois vou passar o Mediterrâneo, que é um som em que eu participo no álbum da Garota Não, o álbum 2 de Abril, que foi um álbum muito aclamado pela crítica e com toda a justiça. Kátia é uma pessoa incrível e uma artista que tem ganho o seu espaço. E ainda bem, porque a nossa música precisava dela.

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Ok. Agora vou trazer-vos duas canções da esfera do R&B, que na verdade é provavelmente o registro que eu ouço mais. E por isso tive de deixar aqui muita gente de fora. Não tive assim um critério em particular para escolher estas duas canções. Podia ter trazido Sir, Daniel Caesar, Masiga, toda uma trupe na realidade, mas decidi trazer o Last Heartbreak Song da Ira Starr com o Givian e o Through the Night da Maita com os The Free Nationals. Fiquem com estes dois sons.

Yes. Vamos ouvir agora dois manos que eu acho que mudaram de alguma forma o paradigma da música urbana na última década. Dois álbuns que são, pá, fazem parte dos meus favoritos, dos meus prediletos. Vamos ouvir então These Walls, Kendrick Lamar, com Bilal, Anawise e Thundercat, daquele que é o meu álbum de rap favorito de sempre. E Silicon Valley, de Anderson .Paak, do álbum Malibu,

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1: Agora que tivemos estes dois monstros, e que eu acho que redirecionaram um pouco o caminho da música urbana para este hip-hop musicalmente mais denso, recuperando bastante as raízes soul, vou deixar-vos três canções que são altamente representativas do tipo de rap que eu gosto de ouvir e que seguem um bocadinho esta linha. Vamos ouvir então Risk, FKJ com Bass, Still Strange, Odyssey com Priya Raghu e Saint Ezekiel, e The Highs and the Lows, Chance the Rapper com Joey Badass. Bora lá.

Bora, bora, bora, estamos mesmo a fechar. Vou deixar-vos com Nathy Peluso, representante aqui do universo latino. Podia trazer outros, podia trazer o Trueno, podia trazer a Nicki Nicole, podia trazer o Ricky Ombra Libre, por exemplo. Mas vou deixar-vos com Aprender a Amar, que é uma ganda malha do último álbum da Nathy, sempre com produções do nível altíssimo. Vou deixar-vos também com Um Mundo de Cada Vez, Rashid, Kondrick Barbosa e Wesley Camilo, que é uma malha muito bonita e com uma letra à qual vale a pena prestar atenção. E depois, porque também tenho que puxar a brasa à minha sardinha, vamos fechar com Ressurreição, que é também a última faixa do meu álbum e para a qual convidámos a Rodália Silvestre, e acho que vai ser uma boa forma de fecharmos isto em grande. Um obrigado a todos que estiveram desse lado a ouvir. Mais um obrigado ao meu mano Sigas e à Hip Hop Rádio. 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
2: A vida nos trouxe, Nemo, com sentido. A vida nos trouxe com sentido. O sentido da vida. Temos que aproveitar bem esse sentido. Somos muita população. É muita população. Temos que viver mesmo. Paz e harmonia. Paz e harmonia.
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1: 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Levanta a mão, quem sabe o segredo para chegar.

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1: Mano, peraí, vou só ouvir, peraí. Não consegui. Tava no estúdio. Não. Então, mas eu acabei de dizer que estava a trabalhar, não consegui. Não ia conseguir. E como é que eu ia saber que estavas aí? Tá bem, pronto, vá, ok. Já vou para aí. Estou a sair já, 20, 30 minutos estou aí. Tá bem, ok, até já.
2: Nunca consegui fazer um tema inteiro dedicado aos meus manos e a todos os anónimos que, de uma forma ou outra, contribuíram para o nosso regresso. Mas pronto, vou fazendo. Um grande abraço, sempre no meu pensamento.
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Pois é, quem me dera vos poder abraçar a todos, tal como vocês me abraçam a mim. Vamos fazê-lo agora. Fechem os

0: este sujeito. Obrigado por estar aqui, Marcos.
1: Só quero um abraço forte. Agradeço a Jesus.

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0: Nada disto foi premeditado. Você punha as palavras para seguir às outras e fazia sentido. Então era maravilhoso. Porque você quer escrever o mesmo primeiro, quer dizer o que nunca ninguém disse. Tem que ser completamente, tem que ser profundamente ambicioso. Fazer o que até agora ninguém fez. E pode falhar, é evidente.
1: Yours.

0: genuíno.
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